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3: Morro Grande FM, agora 93. Boa noite.

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2: Morro Grande FM, na sua rádio 913. Boa noite.

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0: Morro Grande FM, agora 9h32 na melhor. Boa noite.
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0: 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FM, agora 9h33, na melhor.
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0: vocês, vocês. 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
1: Meu ex, meu ex.
0: Se for bom, canta com vontade. Tá no pau, vai.

0: Morro Grande FM, uma boa noite, agora 9h58, na sua rádio.
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0: Morro Grande FM, boa noite, agora 10 horas.

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1: Daniese Santiago.

0: Grande FM, agora 10h15, boa noite.
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0: Morro Grande FM, agora 10h17.
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3: Felipe Barão. É safadão amplificado!

0: Band FM, agora 10h32. Boa noite.
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0: 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Agora são 10h33. Boa noite.
1: DJ Ives e Barões, a pisadinha.

0: Merci beaucoup.
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1: Morro Grande FM, agora 11:02. Boa noite.
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2: Morro Grande FM, 23 horas e 4 minutos. Boa noite.
3: Ô, Manaus, eu tô preocupada, viu?
4: O que foi?

0: vai. 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
1: Vai! Seu Bosque, Gabriel!
2: E quanto?
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2: 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Agora 11:15. Boa noite.

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0: Boa noite, Morro Grande FM, a sua sintonia, agora 11:26.
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0: Morro Grande FM, 11:48, na melhor sintonia. Boa noite.
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2: Morro Grande FM, agora 11:57. Boa noite.

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3: Meia-noite, 43 minutos. A primeira vez que executaremos essa música no dia 30 de abril, na Paraíba, em Cabedelo. O nome da música é Especialista. Se você não conhece as manhas, não entre não, vou...

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2: Bora! O nome da música é 5 da manhã. Alguém conhece aí?

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3: 1:22.

Rapidão, mano. Mó responsa. 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Esses carros, tá ligado? Essas motos, Porsche, Ferrari. Eu vejo os caras passando lá na quebrada como, tá ligado? Levando uma pá de mina. As mina tudo em cima dos caras. 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Mas aí, vale a pena mesmo ter esse dinheiro?

0: duas e dois.
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4: Tiozinho, a história é o seguinte. Conta aí, vai.

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0: agora 2h43.
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0: Agora 2h44.

0: Júnior. Jorge Matheus.
1: Seu pedido é uma ordem, Marília Mendonça.
2: Obrigado, Marília Mendonça.
1: Zabou.
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5: Agora 2h55.
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0: 12.
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0: Obrigado.
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3: 3:50.

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1: Vinezinha. 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

0: Agora, 4 e 7.
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0: 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Sucesso total. 4 e 8.

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2: Clebinho, essa história machuca, viu?

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2: 4:17.

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0: Agora 4h33.
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0: Agora 4h33.

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1: 4:43.

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12: A gente vai se apaixonar, a gente vai se encantar. É por quê? Porque o Wilson Meirelles chegou. E com ele vem os melhores sertanejo raiz. Vem os melhores sucessos pra você. Ah, como vem, viu? E é um prazer enorme, né, estar junto com você nessa edição maravilhosa do nosso programa Sertão Saudade. E pra mim vai ser um prazer enorme estar junto com você nessa uma hora do programa Sertão Saudade, que já está no ar.

0: e Marrone por um minuto aqui no nosso programa Grande Clássico, inclusive, viu? É sucesso, é sertanejo raiz e a gente traz aqui o nosso programa.
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1: O melhor do sucesso já está de volta. Milionário José Rico, a carta.

0: Ricardo, liga lá em casa, já já eu ligo, hein? E já já tô de volta.
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5: 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Milionário José Rico, a carta.

0: do Liga Lá em Casa. Já já eu ligo, hein? E já já tô de volta.
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Voltamos a apresentar Sertão Saudade. Já estamos de volta trazendo Teodoro e Sampaio. Passe livre aqui no programa Sertão Saudade. Vamos que vamos!

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Ó Maria Santíssima, que em vossa imagem milagrosa de Aparecida espalhais inúmeros benefícios sobre o Brasil, eu, embora indigno de pertencer ao número dos vossos servos, mas desejando participar dos benefícios da vossa misericórdia, prostrado a vossos pés, consagro-vos o entendimento para que sempre pense no amor que mereceis. Consagro-vos a língua para que sempre vos louve e propague a vossa devoção. Consagro-vos o coração para que depois de Deus vos ame sobre todas as coisas. Recebei-nos, ó Rainha incomparável, no ditoso número dos vossos servos. Acolhei-nos debaixo da vossa proteção. Socorrei-nos em nossas necessidades espirituais e temporais, e sobretudo na hora da nossa morte. Abençoai-nos, ó Mãe Celestial, e com vossa poderosa intercessão, fortalecei-nos em nossa fraqueza, a fim de que, servindo-vos fielmente nesta vida, possamos louvar-vos, amar-vos e render-vos graças no céu por toda a eternidade. Assim seja.

Todo-Poderoso, que tendo escolhido a água, a fonte de vida e pureza, para nos dar a graça batismal, fizestes também aparecer no Rio Paraíba a imagem da Virgem Imaculada. Abençoai esta água e fazei que ela nos recorde nosso batismo, para que, purificados de nossas faltas, vivamos como cristãos, membros da vossa Igreja, e cheguemos um dia à vida eterna. Por Cristo nosso Senhor.

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1: Muito bem, senhoras e senhores, e a partir de agora está no ar mais edição do nosso programa Rodeio. Agradecendo Deus e já a sua companhia, o carinho da sua audiência. Por aqui o Márcio Costa para te fazer companhia, tocando o melhor da nossa moda sertaneja. Agradecendo o carinho da sua companhia em casa, no carro, no trabalho, onde quer que você esteja. Nosso Rodeio está apenas começando, tá bom? Primeira de hoje, Adriane Anderson.

0: Kleber e Christian, Castelo de Areia, Chitãozinho, Chororó, Nasci Pra de Bota e Chapéu, Menina Rosa, hein? Edson e Hudson, Eu Quero Mais, e abrindo esse bloco aqui, abrindo nosso programa Rodeio, o som de Adriana e Anderson, Adeus Pra Nunca Mais. Daqui a pouquinho estamos de volta.
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3: Em casa, no carro, no trabalho, pelo rádio, pela internet, sempre com muito carinho, a gente vai estar com você por aqui tocando música boa no nosso Rodeio e agradecendo a sua audiência. Aquele abraço super carinhoso. Agora tem Diego e Ricardo, canta pra gente.
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0: Jaraína, sacanagem tua, aglutinando. Tô indo te buscar, Eduardo Costa cantou Solidão por Perto e também tivemos aí o som de Gina e Geno, Tô Ficando com Ela. Ah, e abrindo esse bloco, ainda tivemos Diego e Ricardo, Cerveja do Bocol.
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5: Muito bem, gente, obrigado pelo seu carinho onde quer que você esteja. Aquele abraço soterrâneo, energia positiva. E agradecendo sempre o carinho para você que tá aí do outro lado do rádio, pela internet também, curtindo o nosso Rodeio diariamente por aqui nesse mesmo horário e nessa mesma sintonia. Quem canta pra gente é Fernando de Sorocaba.
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0: Guilherme Santiago tá se achando, Marcos e Fernando, eu quero você só pra mim, João Neto e Frederico chora, Fernando Sorocaba, tô passando mal.
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1: Esse é o nosso Rodeio comigo, Márcio Costa. Obrigado pelo carinho, pela sua companhia. Um abraço bem apertado e agradecendo a você por estar sempre junto aqui com a gente no Rodeio, curtindo melhor da moda sertaneja. De Paulo e Paulinho.
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falar comigo. Que ela vai estar aí perto, né? Tá? Tá disfarçando. Não tá podendo falar. Não? Me liga amanhã. Liga.

0: Quem que é essa sirigaita?
1: Sei lá.
0: Tá de casa com ela? Jura? Quer que uma cobra te pica se estiver mentindo? Uma cobra cascavel?
1: Ô, Su, será que não dá pra você arrumar uma cobra mais mansa, não? Cascavel, Deus me livre desse trem, Su.
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0: Ronaldo e Rafael aqui no rodeio gostoso. Leandro e Leonardo, bate coração, delay do Olivan. Aconteceu comigo. A gente volta daqui a pouquinho no rodeio.
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3: Já estamos de volta, agradecendo o carinho, a sua audiência pelo radinho, curtindo a gente pela internet, né? Tem o nosso aplicativo também, você tá conectado aí no celular, no smartphone, também pelo computador, curtindo aqui a nossa rádio. Tire abraço, super perioso. Agora tem Hugo, Tênis e Gabriel.
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0: Victor e Léo, Água de Oceano, Luan Santana, Química do Amor, Latino, Deixa Molhar, Hugo Pena e Gabriel, Quatro Estações aqui no Rodeio. Só vou dar um tempo, voltamos já.
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3: Esse é o Rodeio, quase finalzinho do programa, agradecendo o carinho da sua audiência, da sua companhia. Diariamente a gente está por aqui com muito carinho, com muito prazer, e agradecendo a sua satisfatória, né? A audiência, companhia, que é o mais importante. Com a gente que no Rodeio, aquele abraço. Agora tem grupo Haas.
4: 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Assim, direto com mortadela.
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5: E aí, Regis? 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

0: A última de hoje, João Paulo e Daniel, Minha Estrela Perdida. Também tivemos aí Roger Robertson, Treme Treme, Lucy Júnior, Agarra Agarra e Grupo Haas, Pão com Mortadela. Ficando por aqui, gente, mais uma edição do Odeio. A gente volta de encontro marcado por aqui nesse mesmo horário, nessa mesma emissora, tá bom? O abraço do Márcio Costa e até lá.
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Muito bem, agora são 8 horas e 5 minutos, né? Tá aí a hora certa pra você, 8 e 5, rapaz. Tá começando aqui o nosso Manhã Sertanejo. Você que tá na programação aí, ó, curtiu aí o rodeio, né? O nosso abraço pra você, o nosso bom dia, né? Vamos ficar juntinho até as 10 da manhã, tocando o melhor do sertanejo, hein? Pra esquentar o frio, rapaz. Tá frio pra danar, né, o bebezão? Coisa horrorosa. Bom dia. Trem danado, rapaz. Agora são 8 horas e 5 minutos. Mais uma vez o nosso abraço, o nosso bom dia especial pra você nessa manhã legal de segundona, hein? Dia 8.

0: Band FM, agora 8 horas e 15 minutos. Bom dia!
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4: Muito bem, agora são 8 horas e 23 minutos, né? Tá aí a hora certa para você, 8h23. 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

Agora são 8:38. 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Olha, vamos mandando abraço, mandando bom dia para o Fabiano Aniceto Gonçalves, né? Ele mora lá em Pitangui. Isso mesmo, tá. Alô, Fabiano. Fabiano Aniceto Gonçalves, né? Ele tá mandando uma música aí pro pai dele, né? O José Aniceto. José Aniceto, tá aí o seu filho lá em Pitangui, né? É uma mensagem aqui pra mandar uma música pra você, José Aniceto Gonçalves. Isso mesmo. E mandando um abraço.

também pra turma lá do bairro do Ladico, lá no bairro São Miguel. Então tá aí, ele pediu a música aí, Menino da Gaita com Sérgio Reis, né? Essa música é bonita, né? Chique demais, bebezão. Toca aí pra eles, ó.

0: Como demora. 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
2: Agora são 8:55, né? Tá aí, 8:55, rapaz. 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E toma aquele cafezaço, né? Tá frio, né? Um café faz bem pra caramba, rapaz.

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3: Muito bem, tá aí a hora certa para você. Agora são 9:13, 9:13 nessa manhã de segunda-feira, dia 8, rapaz, de junho, hein? Beleza, hein? Aqui tá, hein? Deixa eu mandar um bom dia pra turma lá na Cidade Nova. Até que enfim eles mudaram de lugar, rapaz. Que é o Renato. Alô, Renato. E o famoso burro manto lá, tá toda a turma. Alô, Laci. Tá ligado também. O Renato, filho da Laci. Mandando abraço pra ela, mandando a música, tá? Toda a turma. Tá lá na Cidade Nova com a turma de Capanga lá, ó. Pegando firme no batente. Beleza. Então tá bom. É bom pra espantar o frio, né? Tem que virar concreto mesmo pra melhorar.
4: É pra se apaixonar.

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1: Muito bem, agora são 9 horas e 27 minutos. Bom dia, meu amigo Neuber.
2: Opa, um ótimo dia, excelente começo de semana para você, meu caro Oredi, para todos sintonizados na Morro Grande FM, 9 horas e 27 minutos, Oredi. Professores que atendem estudantes com deficiência e autistas pedem adequação da jornada de trabalho. Eles atuam nas chamadas salas de recursos multifuncionais da rede estadual de ensino. A situação desses educadores foi debatida na Comissão de Educação, Ciência e Tecnologia da Assembleia. Luiz Felipe Balona é quem traz os detalhes.
3: Segundo a Secretaria Estadual de Educação, as salas de recursos multifuncionais oferecem atendimento especializado no contraturno escolar para estudantes com deficiência. Mas há cerca de 10 anos, esses profissionais pedem equiparação da carga horária com a de outros professores, medida por hora-aula e não por hora em relógio de ponto. Esses educadores também...

0: quer uma jornada mais flexível, que permita assumir um segundo cargo. É o que explica Edna Falcini, professora de sala de recursos, que atua em Governador Valadares, no Rio Doce.
1: A carga horária nossa vai ser compatível com de qualquer outro professor, considerando 50 minutos por aula. Poder pegar extensão, porque se a gente faz 50 minutos e traz horário com turno só, a gente consegue pegar extensão e aí até amplia o atendimento de sala de recursos. Não sermos obrigados a alternar turnos, porque isso nos obriga a ficar preso a um cargo só na maioria das vezes.
0: Segundo a professora da sala de recursos, Daquília Fernandes, a jornada que cumprem não está de acordo com o registro funcional desses servidores.
2: A nossa indignação é que toda a nossa documentação está hora-aula. O nosso QI, nosso termo de posse, o nosso RP1, que é um relatório de finanças, né, que é do pagamento. Então, todas as nossas documentações estão hora-aula. A gente trabalha hora-relógio e recebe por hora-aula.
0: Já o superintendente de gestão de pessoas da Secretaria de Estado de Educação, Tarcísio Monteiro, esclarece como a carga horária desses profissionais é contabilizada.
3: Esse pagamento do PEB, da sala de recurso, ele recebe 108 horas-aulas igual todos os PEBs regente de turma. Os 50 minutos, ele refere seu atendimento ao aluno.
0: Já sobre a possibilidade de extensão de jornada, o gestor da Secretaria de Educação se comprometeu a debater o pedido na próxima reunião do órgão, ainda neste mês de junho. Para a deputada Beatriz Cerqueira, do PT, é possível adequar a situação dos professores de sala de recursos.
1: Uma forma de resolver, ou é fazendo pagamento de exigência curricular, que aí enquadra a professora como regente de turma, ou reconhecê-la como regente de aula por todos os anos finais do ensino médio que ela atua, e consequentemente, então, reconhecendo que a carga horária é hora-aula e não hora-relógio. Então, tem solução.
4: Foram essas as notícias, então, desta segunda, meu caro Oredi. Amanhã a gente volta, se Deus quiser. Tá certo, meu amigo?
5: Tá certo, um abraço e até lá.
4: Abraço.
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1: Muito bem, agora são 9 horas e 33 minutos. Está aí a hora certa para você. Confere aí, Heitor Bragança, bom dia.
2: Bom dia, meu querido, tudo bem?
1: Bom, tranquilo e favorável.
2: Na hora certa, 9h33. Está um dia bonito aqui em Barão hoje, está dando até gosto, viu, meu
1: amigo? É frio, né, rapaz?
2: É, tá frio, mas o céu tá azulzinho,
1: ó. É, tá bom.
2: Estou aqui na. Parece que Senai aqui. Tá um céu azulzinho, que mas nenhuma nuvem no céu, você acredita?
1: Olha, rapaz, tá bom mesmo.
2: Bom demais da conta. Não tem previsão de chuva também, não, viu, Redinho?
1: Tá bom, é chique.
2: Tem não. Previsão de frio, muito frio. E o pessoal às vezes descuida com esse frio, né? Porque você tem que proteger. A pele fica muito ressecada. E principalmente idoso, né?
1: Uhum.
2: Tem que usar um creme, alguma coisa, para poder não dar errado. Sabe? Criança também, sabe, Redinho?
1: Ah, oh, beleza.
2: Água ninguém bebe com esse frio, né?
1: Não, eu bebo, rapaz.
2: Ninguém bebe água, é engraçado. Tem que todo mundo beber água, e o povo não gosta de beber água de jeito nenhum.
1: Mas cerveja bebe.
2: A cerveja bebe. É.

0: Mas aí vamos tomar um bota, vamos lá, tomou que tá beleza, tá tudo bem. Vai lá, com seu povo é difícil demais a conta, viu? Mas não tem previsão de chuva, tem previsão de frio, tá? É, nos próximos dias. Hoje aqui para Barão vai estar aí 25 graus, 26 graus, no máximo vai dar mais que isso.
1: Uhum.
0: E tomar cuidado, só o pessoal precisa tomar cuidado, né?
1: Muito bem.
0: Às vezes descuida e dá tudo errado, meu amigo.
1: Uhum.
0: Vamos lá, eu estou aqui recebendo as informações, tivemos muito acidente na estrada esse final de semana, viu?
1: Semana
0: prolongado.
1: Nossa, mãe.
0: Polícia prendendo muita gente, você entendendo? Muita gente aprontando, a pessoa não sabe divertir, não sabe beber, né? E aí vai pronta. Tivemos aí prisões aqui em Barão, Santa Bárbara, Itabira, cidades, toda a região aqui, sabe?
1: Uhum.
0: E o pessoal fica pedindo para ser preso, a verdade é essa.
1: Ah, é, com certeza.
0: Ah, que difícil demais da conta. A gente vai só dando a notícia. O povo ainda fica com raiva da gente, né? Só ainda fica com raiva da gente e dá notícia, né?
1: É, mas não adianta ter raiva, não. Nós temos que falar.
0: Não tem jeito, a notícia tem que ser dada. Se eu e você não der, outro vai dar.
1: Vai dar.
0: Então, assim, vamos passar a notícia enquanto é possível. Meu amigo, estrada, né? O movimento está muito grande agora nessa parte da manhã. Muita gente ainda voltando do feriado, viu?
1: Uhum.
0: Muita gente que foi para praia, muita gente foi pro interior. Ontem nós tivemos um acidente ali em Ravena. Conhece Ravena?
1: Nossa, mãe, muito.
0: Então, antes da Ravena, um caminhão atravessou ali que o trânsito ficou muito ruim, Juriti. E ficou de passa um para lá, um para cá. Quem tava na estrada penou ontem, viu, meu amigo?
1: Trem danado.
0: Trem danado. Quem deixou para vir embora, né? Mais tarde, penou também. Então, assim, eu até tinha que ir em Belo Horizonte, ontem eu falei com a minha mulher, eu não vou não.
1: Claro.
0: Porque eu sei que vai agarrar e agarrou, viu?
1: Uhum.
0: Então o pessoal que ficou preso aí na estrada, mas aquele sofrimento não acaba nunca, viu, Eric? Pelo amor de Deus.
1: Trem danado.
0: Ah, eu cansei disso. Eu só pego estrada, eu fico lá nesse pedaço aqui, Barão, Catas Altas, Barão Itabira, Barão São Gonçalo. Ah, é melhor.
1: Muito bom.
0: Não dá pra ir lá pra cima, lá pra cima não passa nada, viu? Agora você já tem informação, não de acidente, mas que a estrada também está agarrada, não passa para lá nem para cá. Nossa Senhora, quem tem que ir para Belo Horizonte, meu amigo, pode sair de casa mais cedo, não?
1: Tá agarrado.
0: Pode, porque assim, tá tranquilo, daqui a pouquinho tem trava lá, não passa ninguém nem para um lado, nem para o outro, viu?
1: Uhum.
0: Vamos falar de coisa boa?
1: Manda aí.
0: Falar do jubileu de São João Batista? Já participou alguma vez?
1: Já, todo ano.
0: Pois é.
1: Passo na fogueira.
0: Dia 14 até o dia 24.
1: Eu passo na fogueira.
0: Hein?
1: Eu passo na fogueira.
0: Ah, você tá doido.
1: É, ué.
0: Você passa na fogueira de um lado, o SAMU pega você do outro lado.
1: Não, passo, tranquilo, favorável.
0: Pisar naquele trem, nossa senhora. Eu uma vez fui caçar, ver os outros passando ali, fiquei, foi com dó, tem uns que começam devagarzinho, a brasa vai queimando, quando chega no meio. Se você for pra frente, tá longe. Se você voltar pra trás, tá longe. Eu lembro de um que uma vez deitou naquele trem e saiu rolando. Queimou as costas, queimou a barriga.
1: Não, eu não queimo, não.
0: É de 14 até 24 de junho. Agora, né, a gente tem aí a festa, né, o jubileu. Eu já recebi aqui a programação. Então vai ter muita novena, vai ter muita oração, vai ter festa. Vai ter uns shows bons aí também, viu? Muita gente que vai vir cantar. E a festa começa no dia 14, 7 horas da manhã, com a Santa Missa. E aí vai embora.
1: Isso, muito bom.
0: Vai embora, o povo vai divertindo. E parará e pororô, tá bom.
1: Caixinha de voz.
0: Festa, vamos dar festa pro povo, né?
1: Gosta, é muito bom. Com esse frio, hein?
0: Nossa Senhora. É bom que o corpo esquenta, né?
1: É, ué, tem fogueira, tem
0: agora
1: tudo.
0: Agora tá dando 9h37, 38, o povo tá tirando a blusa. O povo já está guardando a blusa, mas pode ficar com a blusa pronta, porque vai esfriar mais, viu?
1: Uhum.
0: Então o pessoal tem que tomar muito cuidado aí, viu? Meu amigo, conhece a Vila São Geraldo?
1: Muito.
0: Pois bem, né? O trecho que está operando em meia pista ali na Vila São Geraldo. Então, para os motoristas que vai passando ali na perto da ponte, ali naquela região ali, passar com cuidado, viu?
1: Uhum.
0: A prefeitura está fazendo intervenção lá. E aí tem placa, tem tudo, mas tem sempre aquele apressadinho, aquele que quer passar justamente onde é que não pode, né?
1: Tem.
0: Tá falando que não pode passar aqui, o pessoal vai ali, mas eu quero passar, mas não pode, não dá pra passar, poxa. Mas a pessoa inventa de passar lá,

0: que acaba dando errado. Então vamos tomar cuidado aí e estar atento para não dar errado, viu, meu amigo?
1: Muito bem.
0: Estou aqui vendo foto da ponte, estão dando uma reformada naquela lateral. Deve ter só uns 200 anos, né, que eles mexem ali, né?
1: É por aí, rapaz.
0: Não é? Estão dando uma mexidinha lá, é bom que dá uma ajeitada, porque aquele guarda-corpo estava muito ruim, viu?
1: Tão ruim, tem que arrumar.
0: Tem que arrumar. A cidade é viva, né, Orelha?
1: É,
0: não para.
1: É, pô, cidade bonita, é.
0: Mas é, o problema é que o pessoal não, às vezes não tem paciência, porque tá arrumando aqui, tá arrumando ali, capinando um lugar, no outro lugar tá sem capinar, a cidade é viva. Então, assim, é isso, né? Ainda tem o povo que coloca o lixo no dia errado, na hora errada, né? Nossa, que tem que me dar uma tristeza, viu, Lidia?
1: Nossa.
0: O pessoal coloca o lixo no dia errado, na hora errada, o pessoal tá passando e o caminhão vai passar amanhã, coloca o lixo hoje, aí os bichos vêm e rasga o saco, atrapalha tudo, né? O pessoal tem que saber o dia e horário certo da coleta de lixo, para que não dê dor de cabeça para ninguém, que os cachorros também não vão rasgar aquele trem, vai dar errado, né, meu amigo?
1: É, ué, com certeza.
0: Eu falo isso aqui, o pessoal acha que é bobeira, mas não é bobeira, não, senhor. É porque o pessoal precisa entender que tem dia e tem horário para tudo. Ah, mas o meu lixo eu ponho o dia que eu quiser para fora. Não, não é o dia que você quiser. É o dia que tem aí a coleta. Né? O dia que tem a coleta, você vai lá e pega.
1: Com certeza.
0: Eu vou pegar aqui os dias e horários da coleta aqui, ó, só para a gente falar para o pessoal de casa. Estou só abrindo aqui no meu celular. Eu queria falar para o pessoal de casa onde vai ter coleta. Permitir abrir. Beleza. Vamos colocar aqui o endereço. Qual é o endereço da rádio, gente? Fala aí.
1: Lagoa.
0: Colocar só Lagoa.
1: Rua Leonel Marques.
0: Barão. Deixa eu colocar aqui. Barão. Vamos ver qual dia que tem.
1: Rua Leonel Marques, 227.
0: Rua Lito Pagarães. Nossa Senhora. Aqui saiu outro lugar. Barão de Cocais. De Cocais. Eu quero saber, eu quero falar para o pessoal o dia certo que vai ter a coleta Lagoa. Eita, Deus. Goa. Agora vai, Brasil.
1: Manda aí.
0: Rua Ulisses Ribeiro, um monte de rua aqui, né? E aí eu gosto de falar pro pessoal de casa o dia que tem coleta, pro pessoal de casa saber. Tá abrindo para mim aqui, ó. Abriu. Tem coleta terça, quinta e sábado e segunda-feira, tá vendo?
1: Aí, quase todo dia.
0: E o horário? Olha só, hoje segunda-feira, 15h46, no final do dia. Aí você vai pôr o lixo agora, 9h41 da manhã. Quer dizer, põe o lixo mais tarde, ou pede alguém para pôr para você, para não dar errado. Você tá entendendo? Mas tem coleta hoje, segunda, terça, quinta e sábado. Cada dia num horário diferente também, viu, Ledinho?
1: Muito bom.
0: Hoje, 15h46, amanhã, 12h48, quinta-feira, 11h23 e sábado, 11h22.
1: Pronto, já.
0: Está sendo feita a coleta, o povo põe o lixo no dia errado, na hora errada.
1: É.
0: Tá? Deixa eu ver aqui na Vila Regina, aqui também, só o pessoal de casa que acompanha. Né? Mesma coisa, está abrindo aqui. Ó. Eu gosto de falar desse assunto, Aledir, porque a dona de casa está ouvindo a gente agora, né? Ela tem que saber o dia e o horário que vai passar a coleta para não colocar no dia errado.
1: Muito bem.
0: Porque às vezes o pessoal coloca, vou ver aqui, doutor Moura Monteiro, conhece?
1: Aí, pertinho aí, ó.
0: É, ó. 398, estou pertinho aqui. Está abrindo aqui para mim o sistema, demora, pelo amor de Deus, mas nós vamos enrolando o povo.
1: Vai.
0: Mas assim, eu até cobrei outro de uma campanha para a gente divulgar dia a dia aqui na rádio o dia e o horário da coleta.
1: Pois é.
0: Porque aí a gente não tem dificuldade para poder avisar o povo que está ouvindo a rádio os dias da coleta para não dar errado, né, meu amigo?
1: Claro. Aí você está perto da Muda Monteiro e passa aí na Mudas e Flores aí, o Jean, ele tem sempre um queijo aí, ó.
0: Eu tô pertinho dele aqui.
1: Pois é, fala que eu mandei. Tem que ter queijo.
0: A nota é o Orelhinho dos Anjos, né?
1: É.
0: Fala pra nós, tá? Tô pertinho aqui mesmo. Passar o feijão. O Orelhinho mandou pedir aquele mais caro que você tiver, aquele mais maturado. Tipo.
1: Não, ele não é pra vender, não. Ele tem pra gente mesmo, cortesia.
0: Ah, é
1: que é na floricultura aí.
0: Ah, que bom. Que bom. Vou passar lá daqui a pouquinho. Tô esperando o trem abrir aqui, mas não quer abrir. Abre e fecha. Abre, beleza. Tem coleta hoje. Olha só. Hoje é 19h12. Vai passar de noite, tá vendo?
1: Uhum.
0: Amor Monteiro. Né? Deve ser no final do ciclo deles lá. Amanhã também, depois das 19h. Aqui só.

0: passa tarde, viu, Leidinho?
1: É por causa do...
0: Não sei por que coleta aqui é tarde, não, tá?
1: Por causa do supermercado, vou ver se põe mais tarde ali.
0: Ah, é mesmo. Deve ser mesmo. Uhum. Eu acho bom coleta de noite, que aí o lixo não fica lá de um dia pro outro pra cachorro rasgar, né?
1: É, ué.
0: Então, assim, eu tô com os dias das coletas de todo aqui de Barão, e eu tenho tempo pra falar com você, eu vou cada dia escolher aqui uma rua diferente, um lugar diferente,
1: uhum.
0: Porque é bom a gente avisar, o povo ficar sabendo, né, meu amigo?
1: Muito bem.
0: Estou aqui com a informação do viúva também, dois irmãos, né? Não põe o lixo para fora no dia errado, no horário errado, para cachorro não rasgar. Dado o recado, meu amigo?
1: Dado o recado. Você falou, tá falado.
0: Dá um pulinho ali perto da igreja São José, vou lá no Cambota. 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
1: Tem
0: depois
1: tudo.
0: Eu volto aqui em cima no Cambota para ver como é que tá a promoção da segunda-feira. Toda segunda-feira tem promoção.
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0: Lá.
1: Aí manda um abraço pro Chorão, ele reclama, olha, eu tô, não manda abraço para mim, manda abraço para todo mundo, para mim.
0: Pô,
1: não manda.
0: Chorão, para de chorar, rapaz, vamos trabalhar.
1: Barrigudo, rapaz, o homem parece que tá...
0: Vamos trabalhar para Deus ajudar, Chorão, para de reclamar.
1: E acabar com a barriga?
0: Tem, fazer uma caminhada é bom de vez em quando, hein?
1: Bom, nossa senhora, trubufu danado.
0: Promessa que a barriga vai embora. Assim. Tem umas igrejas que o cara faz promessa e emagrece rapidinho, viu? Eu tenho uma receita boa pra emagrecer também, viu, Lidinho? É pegar a Covid. É só pegar o Covid que o caboclo emagrece, mas uma maravilha,
1: tá? Tá fora.
0: Tô fora, né?
1: Uhum.
0: Já vacinou contra a gripe lá?
1: Já, tô bacana.
0: Então, o pessoal que tem mais de 60 anos pode ir nos PSF, na Secretaria de Saúde, vou lá agora, tomar a vacina, porque é importante vacinar para prevenir aí a gripe que vai chegar arrebentando aqui uns dias, tá bom?
1: Muito bem.
0: Um abração para você, para todo mundo. Amanhã eu estou de volta.
1: Falou, um abraço e até lá.
0: Até mais. Tchau, tchau.
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0: Muito bem, tá aí Cláudio Lidiane, que vai estar na festa do padroeiro também, né, rapaz? Alô, Claudinho, Claudinho é pai da dupla lá, Claudinho tá sempre bem-humorado, né? Nosso abraço aí, o nosso bom dia pra você, tá bom?
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0: Muito bem, agora são 9 horas e 52 minutos, tá aí a hora certa pra você, 9h52, mandou um bom dia para o Alicate de Ouro, né, que é o famoso Bagre. Alô Bagre, bom dia pra você, bom dia pro Caetano aí também, dá um abraço nele pra toda a turma aí, tá bom? Então tá falado, só.
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agora são 9 horas e 59, né? Finalzinho aqui do nosso Manhã Sertaneja dessa segundona, né? Pois é, para você o nosso abraço, o nosso bom dia, uma ótima segunda-feira, né? Ficam todos com Deus, porque eu vou com Deus também e até lá.

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5: Bom dia, agora 10h22.

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1: Muito
0: agora
1: obrigado.
0: 10h34.
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8: Na melhor, 10:38.

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1: Morro Grande, bom dia, agora 11-9.
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Sua edição nesta segunda-feira, dia 8 de junho, Dia Mundial dos Oceanos. Preservar mares e oceanos, você sabe que também é proteger a vida do planeta e garantir o quê, ó? Equilíbrio, o equilíbrio da natureza. E, gente, nada melhor do que não jogar lixo nos mares, em lagos, né? Porque, querendo ou não, aquela água ali vai ter um destino, né? Mas ambas as partes, vamos preservar os mares, oceano, lagos, o que seja de água, tá bom? Vamos preservar, porque querendo ou não, é o nosso planeta, né? É o nosso planeta, é onde você vive, meus amigos, tá bom? Dito isso, bora começar mais uma edição do meu, do seu, do nosso programa Planeta Rio.

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0: participar, ou melhor dizendo, é Ramon Randinho, Wesley Safadão e Rei Vaqueiro. Eita, sucesso bom demais.
1: 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Bom dia.
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3: Por aqui o Wilson Meirelles e agora trazendo ela, Eli Justin, Insônia da Madrugada.

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1: Marcelinho de Lima, ela me largou. Participação Berto e Ronaldo aqui no nosso programa Planeta Hits. Wilson Meirelles volta em instantes.
2: 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Boa tarde.
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3: 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E agora, Calango Aceso e Adrena Moral enraizado.

0: Saudade Estranha, na melhor sintonia. E aí, conta pra mim, tá curtindo o melhor do Planeta Hits? Sucesso, hein? Já tô de volta. 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
2: Gostosa companhia, agora 12:50.
3: Já

0: trabalho sujo pra gente finalizar então essa segunda-feira, dia 8 de junho, Dia Mundial dos Oceanos. E aí, curtiu mais uma edição? A você que tava aí ligadinho, curtindo a melhor programação, obrigado pelo carinho. Você em casa, no trabalho, onde quer que esteja, obrigado. E até amanhã, terça.
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3: 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Boa tarde.
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9: 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Boa tarde.
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0: Muito bem, senhoras e senhores, a partir de agora está no ar mais uma edição do nosso Top Play, trazendo sempre para você muita música boa, recheada de coisa de ritmos bons, e é todos, né, todos os ritmos, você confere com a gente por aqui a partir de agora. Obrigado pelo seu carinho, pela sua audiência. Eu sou Giovanni Santos e faço companhia para você, trazendo duas edições aqui no programa, edições do Baú. Você vai recordar as velhinhas com a gente aqui no nosso Top Play. Aprenda o programa de hoje, tem o som de Alok.

0: Luísa Sonza, Viton no Top Play, Bomba Relógio também, Zé Neto e Cristiano, Alô Ambev, Dilcio, participação do Sorriso Maroto, Pouco a Pouco, e abrindo o programa de hoje, Top Play, o som de Alok com a música A Light It Feels Like. Daqui a pouquinho a gente volta.
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2: Na melhor sintonia, 1:35, boa tarde!
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0: 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Boa tarde.
1: Top Play, estamos de volta. Obrigado pelo seu carinho em casa, no carro, no trabalho, diariamente a gente por aqui, fazendo companhia para você que tá aí do outro lado do rádio, curtindo a gente ou até mesmo pela nossa internet sem barreira, sem fronteira. Esse é o nosso Top Play, com som de Ludmilla.

0: Anitta, Marília Mendonça, Sonic, Ela vem atrás, também Matheus e Cauã, É Problema, também tivemos aí Tungin Tai com Dance Monkey. E a primeira desse bloco aqui no Top Play, você conferiu com a gente, Ludmilla, Não É Por Maldade, a gente só dou um tempinho, é rapidinho, daqui a pouquinho de volta.
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2: 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Agora 1h58.
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4: Esse é o Top Play, pode aumentar o volume, tá pintando, vamos limpar a poeira por aqui, tá pintando a primeira edição do Baú.
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4: A gente recorda a RPM.

0: belíssima canção aí dos anos 80 e 90. Que batida maravilhosa, que letra fantástica. Recordamos aí um dos maiores grupos da época, RBN, Alvorada Voraz.
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0: Calvin Harris.

0: No Top Play, o som dela, Marília Mendonça, Troca de Calçada e também Calvin Harris. Você curtiu com a gente com Over Now, participação de The Weeknd.
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2: 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Agora 2:09.
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5: 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FM, 2 horas, 13 minutinhos na melhor. Boa tarde.
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7: Esse é o nosso Top Play por aqui em casa, no carro, no trabalho, pelo rádio, pela internet. É você conferindo sempre com a gente, diariamente, nesse mesmo horário, o som da boa música. Agora tem Lewis Capaldi.
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1: Diego Vitor Hugo, aqui no nosso Top Play, participação do Bruno Marrone. Quartas também tivemos Ferrugem, Casa do Amor, Luiz Capaldi com a música Sunny One e o Love It. Daqui a pouquinho eu volto.
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3: Morro Grande FM, 2h23, na sua rádio.
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2: 2h27, na melhor!
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4: Esse é o nosso Top Play, obrigado. Eu sou Giovanni Santos, fazendo companhia para você, sempre agradecendo o seu carinho, a sua audiência, a sua companhia. Que você esteja bem ao som do melhor ritmo da nossa música por aqui, no nosso Top Play. Agora tem o som de Dynamite.

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0: Projota, Vitão, sei lá, no Top Play também, Simone, Simária, foi Papum, Vitor Clay, Bruni, Martini, Morena, e também tivemos o som de Dynamite aqui no nosso Top Play. Eu vou ali, olha, volto já.
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2: Morro Grande FM, 2:39 na melhor.
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6: Morro Grande FM, agora 2h43. Boa tarde.
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8: Top Play, agradecendo sempre o seu carinho, a sua audiência, você que tá aí do outro lado do rádio, curtindo com a gente aqui sempre, música que envolve a gente e que faz a vida acontecer em ritmo bem diferente. Esse é o nosso Top Play, agora tem grupo Menos e Mais.
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0: Morro Grande FM, boa tarde, agora 2h52.
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2: Morro Grande FM, 2h58, na melhor. Boa tarde.
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6: Chama na hora, menino. Tchau, obrigado.
7: Alô, meu povo amado, boa tarde, boa tarde, boa tarde. Alô, menino, segundou com muita fé, paz, saúde e muitos obstáculos para serem batidos. Desejo a cada um de vocês uma semana abençoada. Senhoras e senhores, está entrando no ar mais uma edição do programa Arena Sertaneja comigo, Tarcinho Moreira, o locutor estourado. Boa tarde, meu povo, simbora, menino, uma ótima semana, uma ótima tarde aos parceiros e colaboradores do programa Arena Sertaneja. 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Boa tarde a todos vocês. Vamos embora, meu povo, segundona gostosa aí pra você aí, né? Que tá aí do outro lado do rádio, tá aproveitando as nossas, ó, né? Tá aí, menino, vou falar com você, viu? Segunda, menino, é Dia Internacional da Preguiça, papai. Vamos embora, meu povo!

Saindo abrindo o programa, segundona, menino, Dia Internacional da Preguiça, com César e Paulinho, participação, Chitãozinho e Chororó, Terra Tombada. Fala comigo, meu povo, como é que é, como é que foi, rapaz, final de semana? Ei, menino, foi tranquilo? O meu foi na luta e na labuta, tranquilo também, com Deus em primeiro lugar, sempre, menino, sempre aí, viu? Ei, menino, tá aí, né? Dona Maria, deu pra fazer aquele churrasco? Ei, né, então, hein? Se bom sinal, né? Se deu certinho o final de semana, tá tudo bem. Pra você aí, né, que tá aí do outro lado do rádio, eu quero a sua participação, pedindo aquela música, enviando aquela mensagem pelo WhatsApp, 3860-8590, ou pelo WhatsApp do Cowboy, 99751-9846. Trem, enfim, todo mundo junto e misturado pra mais uma semana, menino, e que semana, hein? Ei, rapaz, tá chegando aí o dia, hein? Dia dos namorados, menino, tá vindo aí, viu? Vindo, chama, menino, ei, menino. Casado namora, será? Ei, claro que sim, rapaz. Vamos embora, meu povo. A sua participação é muito importante no Arena Sertaneja. Chama na bota.

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5: 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Ô, trem, segundona sem lei, tomando um querosene, hein? Rapaz. Lembrando que se beber, papai, jamais, jamais dirija, viu? Mas se não aguentar beber, me chama que eu vou, menino. Ô, trem, chega pra cá, Gabi Martins, covardia, liga, participe, pede a sua música.

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0: Tá aí, Amado Batista, participação Elias Wagner. É, Elias Wagner, pra quem não conhece, mora lá no Espírito Santo, rapaz. É cadeirante, é uma pessoa maravilhosa, né? Eu, que tenho a deficiência nos braços, ele nas pernas. E a gente sabe que o preconceito tá aí, não é só pro deficiente, não. É todo momento, é pela cor, né? É pela classe social e por aí vai. E a gente tem que bater de frente mesmo, né? Com esse tipo de situação, porque a gente sabe, né? Preconceito não tem jeito. Eu não esquento a cabeça, não. Já botaram cada tipo de apelido em mim, menino. Eu vou falar com você, se fosse pra chorar, eu já tava chorando, menino. Você tá doido? O gostoso é entrar na resenha e saber viver, né? Ei, menino. Boa tarde, meus amigos João Luiz e Josué aí, menino. 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Perde não, menino. Ô, trem, dona Aparecida, dona Aparecida, aí na Sagrada Família, menina, é, não pode esquecer não, viu? Boa tarde pra senhora, como é que a senhora tá? Como é que foi o final de semana? Tudo ok, né? 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Dia dos namorados, papai, tá chegando, hein? Ê, trem, como é que vai ser, hein? Fala comigo aí. Ei, já vou falar, viu? É gostoso, é gostoso. Quem não tem namorado aí, menino, corre atrás aí, ó. Vai nas lojas, como diz meu finado pai. Vai na loja. Que loja, pai? Eu no Instagram, menino. Vai no Instagram aí, nesse negócio de kawaii. Aí você arruma namorada. É, boa, bonita, mas arruma. Chama!
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0: Costa!
1: Ei, menino, Eduardo Costa, o homem é bravo demais. Ô, menino, quem é que não gosta de Eduardo Costa, menino? Vou falar com você, viu? Antony Gabriel, Velhos Vícios, participação, Eduardo Costa. Você que tá aí apagando velinhas no dia de hoje, feliz aniversário, meu querido, feliz aniversário, minha querida. Já iniciando a semana com muita paz, muita fé, muita saúde, muita vontade de vencer na vida, rapaz, e conquistar os seus planos, com certeza realizar os seus sonhos, isso é bom demais, viu? Mas coloque Deus sempre à frente de tudo que tipo de problema, rapaz, e qualquer coisa, viu? Nas horas boas, agradeça. Nas horas ruins, agradeça muito mais ainda. Ei, menino! Essa semana, menino, eu tenho fé que vai ser uma semana muito mais abençoada do que já passou na nossa vida. Vamos botar o pé, menino, como diz meu amigo Jabá, pisa duro aí e olha pra cima, viseira de burro, papai. Não olha pros lados, não. Olha pra cima aí, ó, pra frente, que aí o objetivo é lá na frente, não é dos lados, não, viu? E aí, psiu, não conta nada pra ninguém que você tem que fazer não, viu? Só Deus. Deus tá bom demais. É o melhor amigo que tem, viu? Chega pra cá, Bruninho e Davi, a mesma lua. 15 horas e 33 minutinhos. Você está aí sintonizado na Arena Sertaneja, menino, na Rádio Morro Grande. Quebra tudo, papai!

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6: 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Aô, o Barão de Cocais está de gostosa de segunda-feira. Tá todo mundo correndo atrás do pão de cada dia. Bora trabalhar. Eu estou aqui no Arena Sertaneja, ouvindo música, tocando música que eu sei que você vai gostar. A sua participação no programa é top de linha demais. Ei, psiu, liga pra cá. Aquela música que você gosta, agora nós vai tocar. Chama na bota, papai.
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Aô, trem, é comigo no comando da máquina sonora, menino. Já a reflexão de hoje, menino. Ei, menino, eu vou falar, viu? Olha, seja bonito por dentro, porque por fora somos apenas uma matéria que o tempo inevitavelmente transforma. Cuide da essência no coração e daquilo que ninguém vê, mas que diz

tudo aquilo que você seja. Admirado pela sua simplicidade, pela sua verdade e pelo seu jeito leve de viver. Que a beleza encanta os olhos por um instante, mas o caráter... Ei, menino, esse sim é o caráter que permanece, viu? Marca e faz alguém inesquecível. Pisa duro, meu povo, vamos embora, menino! Trem é o Arena Sertaneja, segundo papai!

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5: Chora não, coleguinha.

0: Tá aí, Simone Simaria, foi papo, menino. Ô, menino, vou falar com você, meu querido e minha querida, presta atenção aí, viu? 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
1: Bom demais.
2: Vamos fazer a boa agora, senhor. Tchê, tchê, se para
1: assim, né? Ah, mandar.

Se quiser voltar.

0: Obrigado,
1: Jorge. Tá aí, Diego e Arnaldo, participação do Jorge Henrique e Rodrigo. Mama, inaugurou, rapaz.
2: Obrigado, Zuineiro.
1: Esses dias atrás, né?
0: Irmão.
1: A padaria.
2: Deus abençoe,
1: nosso
2: mano.
1: Pão. 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

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Chega pra cá, saudosa Marília Mendonça e as gêmeas mais lindas do Brasil, menino. Maiara e Maraísa, uma vida a mais. Trem. Saudades.

Boa tarde, meu amigo Joá. Domingo, menino, eu tive com o Valdir da Kombi, rapaz, batemos um papo, gente boa demais. Um abraço a todos aí que estão aí com rádio ligado em cada bairro de Barão. A você que baixou pelo aplicativo. Ei, menino, eu vou falar com você, viu? Clima já tá gostoso, tarde gostosa, com friozinho misturado com sol, menino. Olha só que maravilha, hein? Mas nós não deixa, né, de estar na luta e na labuta, correndo atrás dos nossos objetivos. Chama na bota, papai, como diz a juventude de hoje em dia, é nós. Diz que é nós, menino. Ô, menino, é nós mesmo, é nós. Depois de nós, é nós de novo, menino. Chega pra cá, Leonardo Eduardo Costa, Um Degrau na Estrada. Essa música aí eu desejo aí a todas as comitivas de Barão de Cocais, inclusive a minha especial, comitiva LS, minha amiga Iris, ô, Luquinhas, ô, Daniel, fala comigo, Bel, chama!

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2: 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Ô, Filipão, como é que tá aí as vendas, menino? Fala comigo, papai, chama!
3: Essa música é...

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2: Ô, meu amigo locutor estourado, aqui quem fala é o Leonardo, passando para parabenizar você pelo programa Arena Sertaneja, top demais, viu? Alô, Barão, fica ligadinho aí que o programa tá bom demais da conta. E ó, locutor, bora tomar uma qualquer dia.

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0: Próxima música é pra mulher que dá exemplo, Risângela.
1: 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Eu tava sintonizado. Beleza, tá no lugar certo. Rádio Morro Grande, programa Arena Sertaneja, locutor estourado. 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Ô, trem! Chega pra cá agora, Alan e Aladim. Liga aí pra te dizer que eu te amo. Ô, Agrorações, aí a música aí é pra vocês, menino!

0: Tá aí, Alan e Aladim, menino. Liguei pra te dizer que eu te amo, menino. Rapaz, eu falei aqui da AgroRações Abraão, rapaz. 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É. 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Às vezes tá atendendo o povo lá e nós nem tchum, né? Ô, meu amigo Abraão, boa tarde, meu irmão. Fala comigo.
1: Fala comigo, meu filho.
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0: 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Falou, tá aí, menino. 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Vamos embora, menino. Vamos de Max e Luan. Leva eu pra onde? Por boteco lá do meu amigo Abraão, menino. Hoje é segunda-feira, eu tô doidinho pra moiar o bico. Se eu chegar bebo em casa, a mulher vai me largar. Então vai ser o jeito de incomodar o cachorro, a casinha dele. Eu falo com ele, chega pra lá. Se ele tiver nervoso, ô, trem, um morde o outro e o bicho vai pegar.

meu querido? Mais um programa Arena Sertaneja completo, com muita paz, muita saúde, muita organização. E amanhã estaremos de volta com fé em Jesus Cristo, aí levando música, alegria pro seu coração. Aô, meu querido! Ô, minha querida! Tá na luta e na labuta aí, presta atenção no que eu vou falar. A semana tá apenas começando. Adeus, você tem que lembrar. Toda hora, todo momento. Nessa semana, eu tenho certeza que ele vai te abençoar. Vai te colocar alguns obstáculos para testar sua fé, para ver se lá na frente você vai chegar. Não esquenta a cabeça, não. Os anjos estão do seu lado e Maria na frente. Ô, trem, as porteiras ela vai abrir, você vai passar. Não esquenta, não. É Deus na frente, menino. E nós na luta e na labuta. Até amanhã, menino. Tchau! Obrigado! Trem, chama! Nacional aí, ó.

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fechar com essa daqui. Eu não sei você, Fernandinho, mas depois desse carinho, eu tô pagando pau pra essa galera.

pagamos pau pra vocês, viu, gente?

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Boa noite, caros ouvintes. Iniciando mais um programa Sintonia da Fé. Em nome do Pai, do Filho e do Espírito Santo. Amém. O anjo do Senhor anunciou a Maria, e ela concebeu do Espírito Santo. Ave Maria, cheia de graça, o Senhor é convosco. Bendita sois vós entre as mulheres, bendito é o fruto do vosso ventre, Jesus. Santa Maria, Mãe de Deus, rogai por nós, pecadores, agora e na hora da nossa morte. Amém. Eis aqui a serva do Senhor, faça-se em mim segundo a vossa palavra, e o Verbo se fez carne e habitou entre nós. Rogai por nós, Santa Mãe de Deus, para que sejamos dignos das promessas de Cristo. Oremos. Infundi, Senhor, vos rogamos a vossa graça em nossos corações, para que nós, que conhecemos pela anunciação do anjo a encarnação de Jesus Cristo, vosso Filho, por sua paixão e morte na cruz, cheguemos à glória da ressurreição. Pelo mesmo Cristo nosso Senhor. Amém. Queridos ouvintes, é uma alegria a gente estar aqui para mais esse programa, Sintonia da Fé. Então, hoje já pede a Nossa Senhora, interceda a Deus por todos nós e nossas famílias, por todos os ouvintes que estão sintonizados conosco aí. Pede qualquer atenção aí de toda a minha família, né? Somente rezando aí para minhas netinhas, Laura e Isabelle. Rezar pela recuperação da saúde da minha cunhada Sueli e pela saúde também de Zezé também, José Leite, também para a comadre Helena e por todas as pessoas doentes, aqueles que cuidam também dos enfermos, que Deus dá toda saúde, paciência, amor, muita perseverança e muita fé.

Quero rezar também pro companheiro João, né? E toda a família dele, todas as pessoas que ele reza aqui todos os dias. Rezar pro Alisson, é a família dele, Dinei a família. Dona Lacica, a vizinha lá das minhas irmãs, né? E toda a família, não perde nosso programa. Para Badu e toda a família da Maria Perpétua. Para Dom José também, que não perde nosso programa. Zacarias e a família dele, Poliana a família, Zezinho Petronilho e família. Todo esse povo aí. Oliveira lá também, né? Vizinho deles lá também, Oliveira também não perde nosso programa. Que Deus abençoe ele e a família dele. Mas lá para Dona Eva e São Vicente, família, Mário Pomoiada e a família dele, Zé Maria e todos, Figueiroas, Panterim, Panterão aqui da Lagoa, a família, Dona Bibina na Boa Esperança e a família, e não pode esquecer da Boa Esperança, também não pode esquecer de rezar também, né, para, exemplo, Dona Bibi, reza para Eliana, para Célio, né, e toda a família. E na Boa Esperança, não pode esquecer também de Alice, Mararice, Heitor, Zé de Lia, família, Toninho Realina, família, Duque Malaquia, família, Maria Joana, família, Wanda e família, Jeso e toda a família. Senhorinha, aqui da Lagoa, família, Dona Antônia, irmã dela no Mirante, família, Dona Marinha e Sr. Joaquim, lá no Castro e família, também no Castro, não pode esquecer de rezar lá para o Expedito e a família dele, para Ganso, né, para ele, para a Grace, toda a família, Ferreirinha também lá, disse que gosta muito do nosso programa, que Deus proteja e abençoe a todos. Lorenzo e Mariana, que era vizinha da Marinha lá no Socorro, e toda a família do Geraldo. Para Ruth e a família, né? João Anésio Henrique, né? João Parafuso e a família dele, né? Está sempre tonizado conosco, realmente pela saúde dele. Tonico Genro dele também, né? Está sempre tonizado conosco lá. Né? Ele, Reginaldo, né? Que Deus abençoe todos eles. Dona Delsmilha, para ela, Elisolange e a família. Para Vinícius, a Maria das Graças e a família, os tios de Vinícius também, né? Marma Valdir, não perde nosso programa, e a tia Luzia, que Deus abençoe a todos. E São Zé Maria, lá no, também no Garcia, São Zé Maria é primo de falecido Zé, né? Então é da família desse também, é primo do Vinícius também, que Deus proteja e abençoe ele, a Dona Maria, diz que eles não perdem nosso programa. Olha, a Dona Maria, que é irmã de Zé, é prima de Zé. Vou rezar também para Santos e toda a família, né? Ela mais anjo, está sempre tonizado. Ele mais anjo, né? Está sempre tonizado conosco lá. As filhas, né? Lá, a filha lá no Santo Antônio, a neta Caroline, o Jean Ranizo, o Divanete também, já é, mora em Belo Horizonte. Mas que Deus proteja e abençoe ela e a família dela também, né? Não... Para Deus não tem barreira e não tem distância. Também não pode esquecer de rezar para o Devaldo, irmão de santo também, está sempre tonizado conosco. Né? Sábado mesmo eu tive com ele aqui em cima, aqui no velório, que ele falou comigo, está sempre tonizado conosco lá, que Deus proteja e abençoe ele e a família dele, né? Nós estamos sempre encontrando nas celebrações e aqui no... Então, nós estamos sempre encontrando por aí. Rezar também para a Elisângela e toda a família, Dolores lá do Garcia, família, Dona Aide, São José e família. E São José não pode esquecer de Hernando e a família dele, André e a família, toda a família Nascimento, que é a família do meu genro de Breno. E também não pode esquecer lá, né, João, as irmãs de João que moram lá, a família toda deles lá. Pessoal também do Nacional, pessoal do Progresso, Roger,

na oficina de moto aí, está sempre sintonizado conosco, para ele, para a família dele, os clientes, para Luiz Araújo, Tahira, todo esse povo aí. Geraldo Soares também mora por ali, né? Geraldo Soares também. Tive com ele aqui em cima também, sabe? Mas que Deus proteja e abençoe também a família dele. Rezar para Luizinho, Petitio, Lembromal e a família. E todo esse povo de Brumal aí. São Antônio Zeado, Capixeiroso e a família. Dona Maria de Peneném e a família. João e José Silva, trabalha na prefeitura aí. Está sempre sintonizado conosco. Que Deus proteja eles e abençoe eles e a família deles. Daurinda da Chácara e a família. E na Chácara também, não pode esquecer lá do nosso amigo lá, o Raimundo Colegão, que não perde nosso programa. Nosso irmão de caminhada, José Tarcísio. Jorge também, que trabalha. Jorge da Prefeitura também, né? Samba também, Jorge da Abelha, para ele e a família dele. Está sempre sintonizado conosco lá. E não pode esquecer de rezar lá também, né? A família do Ronaldo, né? Um grande abraço lá pro Fernando. Que Deus proteja e abençoe. O filho de lá, né? Que não perde o nosso programa. Que Deus abençoe a todos. Pessoal aí também do Itabira, Oredi, todo esse povo aí. Tem o Raimundo lá também, o outro Raimundo, né? Tem o Raimundo, colegão, mas tem um outro Raimundo aqui, João Reza, pra ele também, que trabalha no caminhão de CJ também. Que Deus proteja, abençoe a família dele, que também não perde nosso programa, não. Falando em chácara, né? Te lembrando aí, né? Porque hoje é dia de. Hoje tem a trezena em Santo Antônio, eu acabei de ver. Né, 19h30. E amanhã nem trezena tem. Amanhã vai cancelar tudo. Missa é só no santuário, amanhã, 19h30, que é comemorando aí os 25 anos aí do nosso querido aí, o Padre Luizinho, né? O Luiz Carlos, né? Irmão Torão e do filho Dona Lilice. Que Deus proteja e abençoe, né? Espírito Santo continua iluminando ele aí. Continua servindo a Deus e com tanta alegria como ele sempre fez, né? E fala para Luizinho, não pode esquecer, não rezar aí para o Padre Bruno, para Diaco Apolinário, então é toda a nossa igreja. Padre João Joaquim, tá lá no Rio Grande do Sul, mas aí não perde o nosso programa também nesse século, aliás, quando pode, né? Porque não é. É que não perde, porque tentando dizer que estando em casa lá, e não perde o programa, não. Sempre que pode, estar lá, né? Se tem muito compromisso, mas sempre que ele pode, ele está sintonizado conosco lá também. Então, que Deus proteja ele, o Espírito Santo continue iluminando ele lá também. E reza para a mãe dele também, Dom Maria, né? E toda a família. Vamos estar rezando também para Geraldinho, mãe Neném. E família. Mas eu tá falei negócio da chácara, até esqueci, né? A 300 são para amanhã, cancela tudo. Tem a missa aí do Padre Luizinho, só. No santuário, 19h30. Então nem de manhã tem. É justamente para todo mundo ir para lá. E eu lembrei por causa que quarta-feira volta normal. Aí tem 7 horas da manhã, missa no santuário, missa lá no São José. E a trezena de Santo Antônio, Cabeça de Ferro, 19h30. E tem também a missa também lá na Chácara 2, né? Também na quarta-feira à noite. Então na quarta volta e um movimento normal aí. Vamos rezar para Pedro Henrique, Eni e a família. A Eni reza para toda a família diz, né? Mostra um monte aí no Santo Antônio aí, estão sempre sintonizados conosco lá. Que Deus abençoe toda a família. Para Laís e toda a família. Né, o pai, mas a mãe também não perde nosso programa lá. Os tios, né? Que Deus abençoe a todos. Para. Também Santo Antônio.

Bom, a gente não pode esquecer de rezar aí para Dona Martinha, ela, mas a Andréia está lá sempre sintonizada conosco. O Amaro lá também, Geralda. E rezar para a Comadre Helena também, né? Pela saúde dela e por toda a família dela também. Sebastião de Moraes Barbosa, ele, Dona Laura, não perde nosso programa, e os irmãos B também, que Deus proteja e abençoe a todos. Zaniceta e a família, Toninho, toda a família da Ana, Anésia e família, Arlindo, filho de Francisco Jair, toda a família, Jorginho, lá do irmão Zalema e a família dele. E também não pode esquecer lá da família de Falecido Zé Guedes, o Hélio, que não perde nos vagão, toda a família do Zilela, meu concunhado Chumbim, minha cunhada Creuza, Patotó, irmão de Falecido Tadeu, está sempre sintonizado conosco também, ele é a família, e não pode esquecer, né? O rezar também, eu até rezei que ele já na sexta-feira, mas para o nosso amigo aí, né? A família do nosso amigo Nunca, né? O Paulinho, que voltou para a casa do pai, foi sepultado sábado, 1 hora da tarde. Então a gente pede a Deus aí, né? Que a falta que fica, o vazio, Jesus preenche com o seu amor, com a sua paz, que fortaleça aí no coração aí da família, né? Principalmente, né, as filhas aí. Que Deus proteja e abençoe, dá muita força para toda a família, né? Os irmãos são todos amigos da gente aí, né? Que Deus abençoe a todos, dá muita força e que acolha Paulinho lá no teu reino. Rezar para Jorge, da Trabalho Vigilante da Prefeitura, ele Zezé Aparecido também e família também. O Tarcílio, lá no Três Moinhos, ele e o Zé, irmão dele, que é vizinho dele lá também, é os cunhados de Hernando, diz que eles não perdem nosso programa, que Deus proteja e abençoe toda a família. Dona Edna, da Rua Maestra Holanda e a família dela, sua Lipe lá de Santa Cruz e família, a Dia e toda a família, seu Antônio Adão e Dona Bertina. Pai Juninho Mequilha, a família dele, especialmente também reza pela saúde da esposa dele. Pra Aparecida de Dona Lica de Soliveiro e família, o Miguel, bisneto dela também, está lá sempre tonizado conosco, lá junto com ela, né? Que Deus proteja e abençoe. E aí para toda a criançada que está sintonizado conosco, que Deus abençoe a todos. Chiquito, irmão de Dezinha, família. Marrom e família. Cidinha e toda a família, né? O Jorge, irmão dela, não perde nosso programa. Que Deus proteja e abençoe, né? Família destuda. Irmã de Jorge, irmã de Melão. Luciano, lá da loja Santa Terezinha, artigos religiosos também. Está sempre tonizado conosco lá, que Deus proteja e abençoe ele e família. E todos os ouvintes estão sintonizados conosco aí, né? Rezar aí também para Marcinho, que fez programa aqui na rádio há muito tempo. O Sotizio, o pai dele, não perde nosso programa. E rezar aí também, especialmente pedindo o Espírito Santo aí para abençoar e iluminar. Aí o Marcelo, irmão dele, irmão Marcinho, né? E ele e a esposa dele, que eles vão voltar no ministério aí no mês que vem. Então é rezar para eles e todos os outros foi chamado aí, né? Nosso amigo de Mills, todos os outros aí que foi chamado aí, que o Espírito Santo abençoe e ilumina todos. Resposta aí, tá aí servindo a Deus aí com muito amor, com muita dedicação, né? Muita humildade e fé.

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E o evangelho que nós vamos estar refletindo hoje.

também falando, poder, a gente não pode esquecer, antes de coisa do Evangelho, também colocar aí para atenção aí o nosso amigo, aí nosso irmão de caminhada, o Cláudio, né, que fez programa aqui na rádio há muito tempo também, para ele, para toda a família, a mãe dele, Dona Nadina, mas o pai lá, o Sotião, as tias, né, estão sempre sintonizado conosco lá. Sueli, mas é de mar, vou rezar para Geraldo também, para Geralda também, e nosso amigo lá, o Zé Paulo também, né, por toda a família desse também, está sempre sintonizado conosco. E a gente não pode esquecer também, rezar aí no Santo Antônio, rezar aí para a família também do João Hugo, especialmente aí pelo o neto dele, o Gael, também que fez aniversário ontem, né, o filho da Neneca. Nossa Senhora Cuba e Comando Sagrado, Deus dá muitos anos de vida e saúde, né? Abençoe e proteja o Gael. E toda a família. Evangelho que nós vamos estar refletindo. Está em Mateus, capítulo 5. Versículo de 1 a 12. O Senhor esteja conosco, Ele está no meio de nós. Proclamação do Evangelho de Jesus Cristo, segundo São Mateus. Glória a vós, Senhor. Naquele tempo, vendo Jesus as multidões, subiu ao monte e sentou-se. Os discípulos aproximaram-se e Jesus começou a ensiná-los. Bem-aventurados pobres em espíritos, porque deles é o reino dos céus. Bem-aventurados aflitos, porque serão consolados. Bem-aventurados mansos, porque possuirão a terra. Bem-aventurados que têm fome e sede de justiça, porque serão saciados. Bem-aventurados misericordiosos, porque alcançarão misericórdia. Bem-aventurados puros de coração, porque verão a Deus. Bem-aventurados que promovem a paz, porque serão chamados filhos de Deus. Bem-aventurados que são perseguidos por causa da justiça, porque deles é o reino dos céus. Bem-aventurados sois vós, quando vos injuriarem e perseguirem, e mentindo disserem todo tipo de mal contra vós, por causa de mim. Alegrai-vos e exaltai, porque será grande a vossa recompensa nos céus. Do mesmo modo, perseguir os profetas que vieram antes de vós. Palavra da salvação. Glória a vós, Senhor. As palavras do Santo Evangelho nos purifiquem de nossas faltas. Amém. Caríssimos irmãos e irmãs, nós estamos aí, né, vivendo aí esse tempo comum, tempo da gente ir acolhendo os ensinamentos de Jesus Cristo, tempo de esperança. E hoje vivendo esses um dos mais, a maioria dos ensinamentos de Jesus, muitos foi feito no Sermão da Montanha. Foi muita coisa que ele ensinou. E esse, o ensinamento de Cristo chamado de Sermão da Montanha, é dirigido a todos nós, mas especialmente aos apóstolos. Eles teriam de enfrentar muitas adversidades no anúncio do Evangelho. Por isso, precisava estar firmes na esperança. As bem-aventuranças são o programa do reino de Deus, indicam como deve ser a identidade dos discípulos, a semelhança do próprio Jesus. A palavra grega para misericórdia é a origem de nossa palavra esmola. Misericordioso é quem se condói com o sofrimento dos outros, com as suas dores, pobrezas ou tristezas.

Esta compaixão mostra que estamos ligados com eles, participamos de seus sentimentos. Pois bem, Jesus diz que somos felizes se somos misericordiosos, porque Deus

E as bem-aventuranças são ilustrações de como o discípulo pode viver centrado em Deus. Quem escolhe esse projeto de vida tem motivo para ser feliz, por viver em sintonia com o Pai, a exemplo de Jesus. Que bem-aventurados quer dizer muitos felizes. O pobre em espírito recusa todo tipo de idolatria, pois em seu coração só existe espaço para Deus e seu divino querer. O pranto acontece na vida dos discípulos por se recusarem a ser infiéis a Deus. Os mansos inspiram-se no trato divino com os pequenos e os pecadores. A fome e a sede de justiça decorre da sintonia com Deus, que não suporta a injustiça cometida contra os fracos. A misericórdia é característica da ação de Deus e os misericordiosos a imitam. A pureza de coração é alcançada por quem se deixa purificar por Deus. Pacífico é quem luta por criar um mundo querido por Deus. A perseguição por causa da justiça, em última análise, é o resultado de uma vida inteiramente voltada para o projeto divino, no qual se deva contrariar as forças do ente-reino que prega, né, tudo o contrário dessas bem-aventuranças de Jesus Cristo. O mundo, o ante-reino, prega que ser feliz, ser bem-aventurado, é quem faz o que quer. Mas por isso já existe um ditado, né? Quem faz o que quer, recebe o que não quer. Então, as bem-aventuranças de Jesus Cristo é porque vai ao contrário, mas é a felicidade que vem de Deus, é uma felicidade que é como eu já falei, a gente já falou aqui em outras ocasiões, né? Ela não tem prazo de validade. O mesmo que a pessoa passa por um vale de lágrimas, como nós rezamos, né, na Salve Rainha, mesmo que passa por um momento difícil, o coração está em paz e a pessoa está em paz com Deus, então a pessoa está feliz. Mesmo sofrendo, eu já vi quantas vezes eu levei comunhão para os enfermos, que dava para a gente um exemplo, uma lição de vida, né? Porque as pessoas enfrentando ali o sofrimento, a dor, com tanta tranquilidade, aquela paz no coração, e você não via as pessoas reclamando da doença, reclamando da vida deles, você via se preocupada com os outros. Igual já vi gente preocupada com o filho que estava cuidando, né, que disse que estava só por conta dela. Então isso tudo a gente já viu. Então a gente vê que a pessoa, mesmo passando um momento difícil, em vez de desapegar naquele sofrimento deles ali, não. Eles ficam pegando as coisas boas, uma melhorazinha que dá, eles ficam naquela felicidade. Está sempre com Deus. Agradece a Deus pelas pessoas que estão ali na sua volta, que estão cuidando delas, né? Eu já fui visitar a doente também, que eu fiquei até bom. Como é que a gente, né? Em vez de sair de lá, a gente saía com energia muito forte. Eu ainda falava, ainda é, Jesus falou, eu estava doente, você foi me visitar. E realmente, né, a gente sentia isso. E a pessoa, aquela felicidade, aquela tranquilidade, enfrentando ali as suas dificuldades. Agora, a pessoa que às vezes não está aí com Deus, está afastada de Deus, muitas vezes ele sofre mais e ainda faz as pessoas que estão à volta sofrer. Porque a pessoa não tem esperança, como diz, a pessoa sem Jesus Cristo é uma pessoa sem esperança. Porque vai esperar em quê?

né? Principalmente quando aquilo que os outros veem que é impossível, né? Para o mundo, impossível para os homens, a pessoa de fé, a pessoa sabe que é possível para Deus, que para Deus não tem nada impossível. Então, por isso Jesus fala que muitas coisas, mesmo que a pessoa sofre, a pessoa, igual os apóstolos, sofreu muitas perseguições, né? Isso aí a gente vê. A gente basta ler os Atos dos Apóstolos e ver quanto que é sofrer. Jesus falou ainda, né? Perseguir e mentindo, disserem todo tipo de mal contra vós, por causa de mim. Alegrai e exultai, porque será grande a vossa recompensa no céu. E realmente os apóstolos, a gente vê que eles saíram alegres. Eles eram ameaçados, eles apanhavam. E eles saíram alegres de estar sofrendo ali por causa de Jesus Cristo. E eles, né, eles rezavam, em vez de pedir a Deus para poder afastar deles o sofrimento, não deixar acontecer aquelas coisas que eles ameaçavam eles. Não, eles rezavam pedindo a Deus para dar eles coragem. Né, lá no capítulo 4 dos Atos dos Apóstolos, eu acho interessante quando eles pedem, né, para que eles possam sair e anunciar a palavra de Deus corajosamente. É que aconteça curas, milagres, prodígios, para Deus abençoar, né? Estender a mão e fala que a terra tremeu e ia sair dali cheio do Espírito Santo pregando a palavra. Então a gente sabe que a pessoa que está com Jesus Cristo, que está com Deus, a pessoa vai buscar as bem-aventuranças, sim, mas aquelas de que vem de Deus, a alegria. Bem-aventurada a pessoa muito feliz, aquela felicidade que vem de Deus, não é uma felicidade passageira, né, que o mundo prega aí, que a pessoa faz o que quer, busca alegria, há muitas vezes até mesmo com o sofrimento dos outros, alegria que causa sofrimento a outras pessoas. E uma alegria que pode causar também sofrimento no futuro. Então, isso não é bem-aventurança. A bem-aventurança é a que vem de Jesus. Então, nós vamos pedir que o Espírito Santo nos ilumine, que nos fortaleça a nossa fé, que nos ajude a viver, né, cada vez melhor a palavra de Deus e, principalmente, a colocar em prática nossa vida. E quando a gente passar por os momentos difíceis, a gente lembra, né, que Jesus falou, no mundo vocês vão ter aflição, mas quem perseverar até o fim será salvo. E Jesus falou também, no mundo vocês vão ter muita tribulação, mas tenham coragem, porque eu venci o mundo. Então que nós possamos, com Jesus Cristo, enfrentar e vencer todos os momentos da vida. Louvado seja o nosso Senhor Jesus Cristo, para sempre seja louvado. 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Programa Sintonia da Fé. Então, como eu avisei, né, falei aqui, né, da Trezena de Santo Antônio hoje, mas amanhã não tem Trezena de Santo Antônio e não tem nenhuma outra celebração a não ser no Santuário às 19h30, que é para comemorar 25 anos, né, de sacerdócio aí do Padre Luizinho, Padre Luiz Carlos. E na quarta-feira volta outra vez normal, né, a missa aí no São José, 7 horas da manhã, no São João Batista, a Trezena de Santo Antônio, e missa lá na Chácara 2 também. Essa música é para todos os ouvintes, que Nossa Senhora interceda a Deus por todos.

Morro FM, 18 horas e 37 minutos, programa Sintonia da Fé. Vamos agora aqui, né? Um pouquinho da história, Santo Efrem, doutor da Igreja. Harpa do Espírito Santo. Santo Efrem, poeta sírio, é um dos primeiros cantores e compositores do cristianismo. Compôs em prosa, em verso, quase toda a doutrina católica. Cantou em suas harpas as glórias de Jesus e de Maria, desviando assim muita gente da heresia dos arianos. Seus hinos eram cantados em todas as regiões do Oriente, nos mosteiros, do deserto, na cidade e nas margens dos rios. Cantavam-nos ao compasso dos remos, no vai-vem das lançadeiras, dos teares, durante as longas marchas das caravanas de camelos, com o acompanhamento dos cicerros das cavalgaduras.

0: Seus cânticos decorados facilmente viviam na boca e no coração do povo. Onde fosse encantado, corações se animavam e tudo se impregnava de consolo e esperança. Seus hinos penetravam nas igrejas e as inundavam de melodias. Efrem é o fundador do primeiro coral de jovens, ao qual deu o nome de Filhas da Aliança. Seus belíssimos cânticos infundiam tanto entusiasmo e tanto calor no povo de Edessa, que o imperador Valente teve de suspender a perseguição contra os cristãos daquela cidade. Santo Efrem, apelidado Harpa do Espírito Santo, é cantado até hoje. Palavra de Deus. Louvai o Senhor ao som da trombeta, louvai-o com o saltério e a cítara, louvai-o com o hino, com o sino e com a dança, louvai-o com instrumentos de corda e com órgão, louvai-o com símbolos sonoros, louvai-os com símbolos ressonantes. Tudo o que vive e respira, louve o Senhor. Salmo 150. Palavra para a vida. Você gosta de cantar na igreja? Você costuma cantar hinos religiosos enquanto trabalha ou se ocupa com alguma coisa? Muitos aprendem mais depressa cantigas profanas do que religiosas. Por quê? Santo Efrem, doutor da igreja, ano 373. Então, que Santo Efrem, né, intercede por todos os nossos músicos aí, com todos os coral aí que cantam aí, abrilhantando as nossas celebrações aí, né? Que o Espírito Santo ilumine e fortaleça todos eles. Mais uma música aí, pedindo a Nossa Senhora que interceda a Deus, de acordo com as necessidades de cada um, como ela fez nas bodas de Caná da Galileia.
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0: Isso aí, né? Nossa Senhora tenha sede por nós. Muitas vezes, na hora que passa um momento difícil, a gente logo pensa, né? Ah, Deus me abandonou. É bom lembrar que lá no livro de Isaías está escrito, né? Não pode uma mãe esquecer o fruto do seu ventre, não pode esquecer aquele que ela amamentou. Mas está escrito assim: mesmo se alguma esquecer, eu não esquecerei de ti. Quer dizer que Deus no homem, né, nos ama ainda com um coração ainda maior de que de mãe ainda, né? Um amor muito maior. Então Deus não esquece de nós. Mesmo se alguma mãe esquecer o filho, Deus não esquece.
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0: Mas Nossa Senhora também, como mãe, ela nunca esquece os seus filhos.
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Morro Grande FM, 18 horas e 53 minutos, programa Sintonia da Fé. Bom, nós vamos aqui para a meditação da noite.

0: desejar o bem. Um para-choque de caminhão estava escrito: Deus lhe dê em dobro aquilo que você me desejar. Se desejamos o bem, tudo bem. Conta-se de certo rei que tinha dois assessores que se odiavam. Sua majestade chamou-os e disse-lhes que estava disposto a recompensá-los. Todavia, para provar-lhes a bondade, resolveram recompensar desta forma: daria a B o dobro daquilo que A pediria para si, e daria a A o dobro daquilo que o B pediria para si. Sabe você o que eles pediram? A pediu para que B tivesse um olho furado, e B pediu o mesmo com relação a A. Aqui fica muito claro que é um mal desejar o mal, porque nos ferimos de modo irreparável. A saída é desejar o bem, e isso faz bem. Você se lembra de que a Bíblia diz: não faça ao próximo aquilo que não quer que lhe façam. O Mestre Jesus deixou-nos a regra de ouro: tudo aquilo que vocês desejam que os outros lhe façam, façam vocês a eles. Então é como se diz, né? Todo bem que você deseja para os outros acaba voltando para você. Morro Grande FM, 18 horas e 56 minutos. Programa Sintonia da Fé. Não esquecer, né? Nós vivendo aí, trezena de Santo Antônio. No sábado já é a festa, né? Vai ter a missa na quadra, ali pertinho da Capela Santo Antônio, às 16 horas. E depois tem a procissão. Então, todos estão convidados para estar participando lá. Mais uma.
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0: Vamos aqui, né? Colocar. Ler aqui mais uma leitura aqui para meditação. Coragem. O medo paralisa. Costuma-se afirmar que quem não arrisca não petisca. Alguém disse de que quem arrisca, arrisca errar. Mas quem não arrisca, erra sempre. O medo transforma um rato em leão e um gato num tigre, e não cessa de nos assustar, até com nossa própria sombra. Combate-se o medo com a coragem. A Bíblia está cheia de exemplos de pessoas corajosas. A coragem nos torna fortes, faz-nos acreditar em nossas capacidades e desperta em nós novas potencialidades. Num tempo em que toda a França tremia de medo diante dos inimigos, Joana d'Arc encheu-se de coragem, comandou o exército e pôs os inimigos para correr.

Editando as proezas do jovem Davi, que venceu o gigante Golias e se tornou o mais importante rei de Israel. Com cara e coragem, muitos superam as barreiras que superaram barreiras que pareciam superiores à capacidade humana. A coragem vencedora do medo fará de você um herói. Então, Morro Grande FM, 18h59 e 40 segundos. O programa está terminando, né? Mas a gente agradece a todos aí que ficaram sintonizados conosco aí, né? Eu desejo a todos aí uma boa noite, né? Que Deus abençoe a todos, né? Que Nossa Senhora interceda de acordo com a necessidade de cada um. É, e se Deus quiser, quarta-feira nós também aqui é de novo, né? João, provável que vem, se Deus quiser. Sexta-feira também nós vamos ter ainda programa ainda. Agora, semana que vem, aí já entra o jubileu de São João. Aí a gente também para, porque nós vamos para a missa, né? E costuma ter a missa transmitida também às 15 horas. Tem dia que já termina quase 5 horas, então fica difícil para a gente fazer programa aqui. Então, e não está a necessidade, né? Se vai ouvir a palavra de Deus na missa das 15 horas, né? Que deve ser transmitida, então não precisa, né? De tornar fazer o programa que 6 horas. Então, mas essa semana, ainda se Deus quiser, nós temos ainda programa na quarta e na sexta-feira. Então fica com Deus e uma boa noite para todos, né? Que Deus abençoe a todos.

0: Edson Hudson, porta-retrato também cantou pra nós, Daniel, Disparada, Chidãozinho, Chororó, Cabal, David da Magvada, hein? Alain Rodrigues, Fernandes, Chocolate, abrindo o programa de hoje, Sonho César Menor, Fabiano, Caso Marcado. Opa, nosso programa tá só começando, tchê, tá aí, né? E por aí, a gente volta já.
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5: 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Boa noite.
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0: Casa, no carro, trabalho, naí, onde você estiver, em casa, aí no sítio, na fazenda ou na cidade, tá curtindo nosso programa? Aquele abraço super carinhoso para você. Deus te abençoe. Obrigado sempre por estar com a gente aqui no nosso programa Paradão Sertanejo. Quem canta é Ana Castela, Gustavo Mioto.
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Gustavo Lima no Paradão, morar nesse motel Bruno Marrone. Ai, que vontade, Matheus e Cauã, o cronômetro também cantou. Uma mulher de cabelo bonito, hein? Ana Cassera e Gustavo Mioto. Fronteira aqui no Paradão, Zé.

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4: Morro Grande FM, uma boa noite. Agora 7h24.
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6: Esse é o Paradão Sertanejo, diariamente com você, nesse mesmo horário, nessa mesma emissora, trazendo, sabe o quê? Moda boa, sertanejo, e agradecendo o carinho maravilhoso aí da sua companhia, da sua audiência. Obrigado por tudo. Quem canta agora é Antônio Carlos e Renato.
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0: Jepe Torungo, infarto, também tivemos aqui no Paradão. Bruno e Rafa, também solteiro por opção. Cleite Romário, grau bateu, cantou pra gente também. Chancelere Montenegro, bichinhos, amor. E a primeira da porteira, Antônio Carlos e Renato. Não vimos sem nós dois, hein? Pois é, você continua por aí. Eu preciso de você, a gente volta já.
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2: Morro Grande FM, uma boa noite. Agora 7h40.
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2: Morro Grande FM, boa noite. Agora 7h43.
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3: Eu sou o Cleiton Júnior, diariamente com você por aqui, trazendo sertanejo, trazendo Paradão Sertanejo por aqui nessa emissora. Sempre, sempre as melhores do presente e também do passado, e contando com carinho da sua audiência. Quem canta pra gente é Simone Mendes.
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0: todos.
1: Marcos e Belucci aqui no Paradão, como um beijo. Vinícius Malheiro, sofrendo diferente. Cleite Romário aproveita e cantou também pra gente aqui, Simone Mendes. Dois tristes aqui no Paradão, não tem peixe, a gente volta já.
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6: Boa noite. Agora 7h56.
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1: Já estamos de volta, agradecendo o carinho da sua companhia pelo radinho sintonizado na gente e fazendo companhia. Obrigado aí, tá bom? Também pela internet, pelo nosso aplicativo da rádio, hein? Tá curtindo nós aí? Aquele abraço pra você. Fique bem, fique à vontade. Aqui é o Paradão com Chanceler e Montenegro.
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0: carvão. Eduardo Costa tá bombando aqui no Paradão também. Dallas Company, clima de rodeio. Bete Buzo, brincadeira. Cavaleiros do Forró, cantou pra nós aqui no Paradão. Tem melhor, Servinho, eita. E também aqui, Chanceler e Montenegro, a mala, que não dá sossego, né? Pois é, Paradão volta já.
1: 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Como você limpa o seu quintal? Como você descarta seu lixo? Seria loucura queimar o meio onde vive? Então por que queimar o de todos? Queimar é crime. A punição é rigorosa. E a fiscalização está fechando o cerco contra os infratores.
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4: Morro Grande FM, 8:13, na sua sintonia. Boa noite.
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0: Já estão quase o finalzinho do programa e sempre diariamente por aqui agradecendo o carinho da sua companhia. Pô, Deus te abençoe, te acompanhe sempre, muitas energias positivas e obrigado por estar fazendo sempre essa companhia agradável com a gente aqui no Paradão Sertanejo. Quem canta é Jorge Matheus.
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Café Avalera com o Bibi.

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0: costa. Tapa na cara, eu sei que vai doer, mas não dói mais.
1: A última de hoje, Zezé de Camargo, Luciano, tapa na cara. Pedro e Thiago também cantou Pegar Ninguém. Ô Michel Teló aí, ô, aí se eu te pego. E Jorge Matheus pode chorar. Ô gente, paradão ficando por aqui, viu? Pois eu volto aí com você. Sempre, diariamente, trazendo o melhor da moda aqui nesse mesmo horário, de enquanto marcado dessa mesma emissora, tá bom? Um abraço super carinhoso, Cleidson Júnior, e até a próxima.
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5: 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Boa noite.
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8: Está no ar a Voz do Brasil. As notícias do governo federal que movimentaram o país no dia de hoje.
9: Boa noite.
10: Boa noite para você que nos acompanha em todo o país.
9: Segunda-feira, 8 de junho de 2026.
10: Vamos ao destaque do dia, meio ambiente.
9: BNDES nega mais de R$1 bilhão em crédito para produtores rurais que desmataram.
10: Polícia Rodoviária Federal apreende mais de 300 toneladas de ouro extraídas ilegalmente da Amazônia e inutiliza equipamentos do garimpo.
9: O governo do Brasil lança campanha para triplicar a quantidade de materiais reciclados no país.
10: Você vai ouvir também assistência social e combate à fome.
9: Como programas sociais como Bolsa Família e o benefício de prestação continuada ajudaram a retirar 26 milhões de pessoas da insegurança alimentar.
10: E vamos falar também do seguro defeso, que desde novembro do ano passado já foi pago a 745 mil pescadores artesanais. Natália Koslick.
11: Os estados do Maranhão, Pará, Bahia, Amazonas e Piauí concentram quase 80% do total de requerimentos do seguro defeso.
9: E ainda dá tempo de fazer a inscrição para o Exame Nacional do Ensino Médio, o Enem.
10: O prazo foi prorrogado para o dia 12.
9: Estudantes de escolas públicas e que recebem o pé de meia têm a inscrição pré-preenchida, mas precisam fazer a confirmação na página do participante.
10: Hoje, na apresentação da Voz do Brasil, Mariana Juma e Luciano Seixas.
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10: Dia 5 de junho foi celebrado o Dia Mundial do Meio Ambiente.
9: O Brasil vem reduzindo o desmatamento em todos os biomas nos últimos 3 anos.
10: Parte do resultado foi alcançado com uma cooperação internacional que resultou na retomada do Fundo Amazônia com a participação de 9 países financiadores.
9: Para reforçar o debate sobre a pauta ambiental, até a próxima quinta-feira acontece a Semana Nacional do Meio Ambiente, realizada aqui em Brasília.
10: Hoje, na abertura do evento, autoridades discutiram a importância do Fundo Amazônia e os avanços no Brasil na conservação da floresta.
12: Criado em 2008, o Fundo Amazônia é hoje um dos principais mecanismos de financiamento para ações de proteção e desenvolvimento.